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0: Hello, hello, bonsoir, soyez bienvenus chez Campus FM 90.8 à Grenoble. Et nous, on est l'émission Lozo Time. Comme vous avez déjà entendu, on a passé beaucoup, beaucoup de remix et musique nouvelle. Pimba japonesa, chutes e pontapés com os contentores de Favecas Remix. Também passamos folclore português com os vizinhos do DJ Monkey. Hoje começamos mesmo a fundo, parece que é verão. E é mesmo verão. On est en plein été. On est. Ça fait bon. Aujourd'hui, avec ce petit vent frais, on est pas mal. Moi, je m'appelle Roque. À côté de moi, j'ai Christina. Salut, Christina.
1: Salut.
0: Ça va?
1: Olá.
0: Tudo bem?
1: Eu sou desse lado. Sejam bem-vindos aqui na Rádio Campus.
0: Em Grenoble.
1: Grenoble,
0: e tu, como é que tu estás, Fernanda?
2: Olá a todos, eu estou bem. Espero que vocês aqui no estúdio e lá em casa também.
0: Nós aqui no estúdio, isto aqui é um calor. É beaucoup d'émotion, parce que, como vous devrez imaginer, nous on était réveillés jusqu'à 4 heures du matin, parce que a notre Portugal qui a joué. Et j'ai vu le match du début jusqu'à la fin et je vous dis, je suis vraiment fatigué, mais par contre, on a gagné, on est aux 8e voilà. de finale, on va jouer contre nos voisins, les Espagnols, et on verra qu'est-ce que ça va donner, hein.
1: Ah oui, ça va être chaud là.
0: Ah oui, ça c'est sûr que ça va être chaud.
1: Ça va être chaud.
0: Je vais profiter pour envoyer un grand bisou à notre Chris qui se trouve malade, c'est pour ça qu'elle n'est pas là avec nous aujourd'hui.
1: Ah, oui. Elle me manque là déjà.
0: Elle te manque déjà. Elle nous manque à tous. On a aussi Alex et Nidia qui sont au Portugal, voilà, qui sont en pleine vacances. Je vais profiter aussi pour remercier Lucas qui était en train de nous aider. Luis, le technicien de Radio Campus qui était en train de nous aider aussi. Parce qu'aujourd'hui, nous, on était un petit peu dans le retard à cause des bouchons. Et voilà, et on a eu Luis et Lucas qui nous ont aidés à avancer un petit peu plus rapidement notre émission. On va profiter aussi pour dire que la semaine prochaine, nous on sera là. Ce week-end, c'est un week-end plein d'événements, mais nos amis immigrants de Ronage, ils vont être où? Est-ce que vous savez, Christina?
1: Alors, le Grand Lens.
0: Grand Lens. Ils vont être là demain. Toute l'après-midi, encore une grande fête portugaise. Nous, on était l'année dernière.
1: Oui, on a été aussi.
0: On a fait une super animation là-bas. Et ils nous ont déjà envoyé un message. L'année prochaine, ils veulent que nous, on soit là-bas encore.
1: Voilà.
0: Cette année, c'était, voilà, on était bien, bien chargés. Et c'est pour ça que demain, on ne sera pas là. Mais on sera avec eux, avec notre cœur. On a reçu aussi une invitation pour la semaine prochaine. C'est à Trévaux. Vendredi et samedi, si je ne me trompe pas, c'est 10 et 11 juillet. 10 et 11 juillet. Ça sera aussi un week-end de fête à portugaise, type Royal, voilà. Royal Minhoto.
1: Sur deux jours.
0: Ouais, com torneios, com DJs, com grupos folkloriques. Ouais. Beaucoup, beaucoup d'animation le week-end prochain. Et ici au studio, on va voir Christina qui va nous donner de manger. Je sais pas quoi, mais elle va nous donner de manger. Qu'est-ce que tu vas nous donner de manger?
1: Hoje vai ser um docinho, uma tarte gelada de bolacha com doce de ovo.
0: Doce de ovo.
1: Tarte gelada.
0: Tu agora só nos dás só do sul, não?
2: Não, pós-diabetes, isso é. Eu não tenho diabetes.
0: Graças a Deus.
1: Eu também não.
2: Posso comer à vontade.
1: Não, mas como esta tarte tem um aspecto tão saborosa e fresquinha, então diz, olha, vamos tentar para esta.
0: Tu sei qual? Tu me fez sofrer todas as semanas. Toutes les semaines, elle nous fait
1: não,
0: sofrer.
1: Também tinha uma saladinha de bacalhau, mas fica para a próxima.
0: Olha, saladinha de bacalhau, que é para depois preparar a equipa para os quartos de final. Eles dizem que Portugal, até agora, eles levavam sempre 150 kg de bacalhau, que era para fazer bacalhau para os jogadores, que era para eles terem força e marcar muitos golos.
1: Ah, então vá, para a próxima faço a saladinha de bacalhau.
0: Faz a saladinha de bacalhau. Que é para nós. 150 kg de bacalhau lá dentro da salada. Olha, e tu, Fernanda, o que é que tu nos vais trazer hoje?
2: hoje vamos falar assim um bocadinho do nosso Diogo Jota e do irmão.
0: Do irmão
2: que
0: André.
2: Faleceram há um ano.
0: Fez ontem.
2: Fez hoje.
1: É hoje.
0: O dia 21.
2: 3 de julho.
0: Peraí.
1: Não foi ontem?
2: Não,
0: 3.
2: Não,
0: hoje. É hoje?
2: Não, é hoje.
0: Assim, porque, pois, estás
2: a
0: ver? Estás a ver o que é que está a fazer estar acordado até às 4 da manhã? As pessoas começam, os neurónios começam.
1: A fazer uma pessoa andar a dormir. E porquê que eu tenho sono?
0: Hoje de manhã também, quando fui chamar o Lucas, porque nós hoje tínhamos que sair, tínhamos de montar a aparelhagem para um evento para amanhã, e diz-me assim o Lucas: "Oh, pai, nós temos que nos pôr a pé." E eu: "Temos." Custa-me, mas temos.
1: Ah, não, quem padece da bola é assim. Estás a ver o resultado?
0: Portugal merece.
1: Portugal merece. Padecem da bola, pronto.
0: Vá lá. Mas acho que a culpa é mesmo nossa. Nós somos doidinhos. Mas é assim, sofremos.
1: Ora, temos que apoiar, de qualquer maneira.
0: Sempre a botar para
1: longe
0: frente.
1: Longe ou perto.
0: Bom, sabem o que é que vamos aproveitar? Estou aqui a passar que a Lema Sara Correia a respirar. Mas eu estava aqui a pensar, por que não? Vocês conhecem a música da Cabritinha?
1: Sim. Ah, oi. Os peitos da Cabritinha. É isso?
0: Do Kim Barreiros.
1: Okay.
0: Só que esta Cabritinha está assim numa versão baile brasileira.
1: Ah, ok.
0: Vamos ver o que é que dá?
1: Então vamos lá.
0: Até já, amigos. Fiquem por aí.
1: Até já.
0: E portem-se bem.
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1: Bom, estou um bocadinho rouca ainda.
2: Não faz
1: tenho
2: mal.
3: Tens uma voz de cantor.
1: La voix cassée.
3: Foi dar um bocado de Portugal.
1: Foi. Portugal, tanto gritei Portugal. Que fiquei sem voz. Bom, então é assim, vou-vos dar aqui um docinho de uma tarte gelada de bolacha com doce de ovo. Então, para os ingredientes, 3 pacotes de nata, 200 ml cada uma, 395 gramas de leite condensado, bolacha Maria, café solúvel. Então, para o doce, 75 ml de água, 75 gramas de açúcar e 4 gemas. Levar a água e o açúcar ao lume até desenvolver e ficar em ponto de calda perola. Pérola, olha lá.
3: Ah, estás a fazer a tradução de francês pérola. Para português.
1: Deixar, é português. Deixar arrefecer, bater as 4 gemas e juntar uma colher de calda para as temperar. Envolver, juntar a restante mistura e levar ao lume novamente até engrossar. Não gostar, é bom apetite.
3: Bom apetite, tu é bom apetite.
1: Ah.
3: Eu não percebi. Não. Bom apetite do que é?
1: Bom apetite. Faço e depois digo alguma coisa.
3: Não, não, tu fazes e depois chama-nos para ir à tua casa. Sim, é o mínimo.
1: É o mínimo. Ok.
3: Olha,
1: pensarei nisso.
3: Oh, Fernanda, o que é que tu achaste da receita?
4: Isso é tipo um bolo de bolacha. E eu mas,
1: mas esta é gelada, é gelado.
4: É
1: fresquinha. É... Não, a outra não é gelado.
4: Não é gelado, mas é fresquinho também. Olha lá.
1: Então, este é mesmo.
4: Mas é a sobremesa que eu peço no restaurante.
1: Sim. Olha, estás a ver.
4: Pode haver muita coisa, mas
3: porque
4: se
3: tá
4: é bolo
3: lá,
4: de bolacha, é bolo de bolacha.
3: Se ele estiver bem consistente, assim que aquela. Tu passas assim a colher e ele fica, a colher fica direitinha.
1: E este tem o doce de ovo por cima, que
4: também
1: o doce
4: é
1: de bolacha não tem. Este leva o doce
3: não,
1: de ovo.
3: Esse aí é fantástico. Olha, é para quando, Cristina?
1: Olha, agora não sei, para o fim de semana talvez não. Não, é certeza que não.
3: Não, fim de semana não. Para o fim de semana está ruim.
4: Antes de irmos não. De férias.
1: Ah, está bem, antes de ir de férias.
4: Para no... Sim, a Portugal.
1: Ok.
3: Para o nosso encontro.
1: Pronto,
3: nós vamos marcar um encontro brevemente e assim nesse encontro
1: isso.
3: A gente depois, no final de fazer aquele trabalho todo que nós vamos transpirar,
1: pois,
3: comemos
1: assim
3: o geladinho.
1: Vai lá. Ok. Ai, está fixe.
3: Está fixe?
1: Está fixe.
3: Bom, Fernanda, tu. Há um bocado estávamos aqui a falar sobre o caso de Portugal, estávamos aqui a falar sobre o caso da seleção e tu esta semana vais querer falar também sobre Diogo Jota e o seu irmão. A minha pergunta, antes de nós falarmos sobre isto tudo, é: tu gostas de futebol? Vês futebol?
4: Olha, eu sou do Benfica por causa do meu pai. Que ele, quando eu era pequenina, que ele via jogos com ele e que ele marcava, o Benfica marcava golo, e ele pegava em mim e fazia-me tocar no teto. E então eu sou do Benfica por causa dele. E se não, futebol, eu vejo jogos do Benfica e vejo jogos de Portugal, mas não sou.
3: Eu acho que não conheço o teu pai e já não gosto dele.
1: Não padeces.
4: Ai, é.
1: Meu pai é top. Eu também sou do Sporting por causa do meu irmão. Quando era pequenino eram do Sporting. Eu também segui-os.
4: São as influências.
1: Pois
3: são
1: é
3: as influências isso. Familiares.
1: Porque eu também não padeço de bola, mas bom, vá lá.
3: E a minha pergunta é se nós podemos gostar só de uma equipa. Ou se podemos gostar de várias.
1: Eu acho que podemos gostar de várias. Bom, depende da pessoa. Eu, quando há Portugal que joga, sou de Portugal.
3: Era a minha
1: quando há Benfica e Sporting, eu falei, sou do Sporting. Mas quando há Portugal que joga, sou de Portugal.
4: Olha, eu acho que quem gosta mesmo de futebol gosta das equipas todas. E gosta de ver os jogos.
3: Não, gosta
4: e...
3: de ver o futebol.
4: Mas também
3: futebol, não, mas há uma equipa que
4: sim,
3: é.
4: Sim, mas não tem nada contra as outras também. Eu não tenho nada contra as outras equipas que jogam.
3: Tu também não gostas de futebol, não
4: liga. No momento em que estão a jogar futebol, por exemplo, com o Benfica ou com Portugal, aí sim. Mas não.
3: Ia ser bonito ver era Portugal contra o Benfica, não era?
4: Era. Era.
1: Aí já.
3: Bom. Les amis, on va retourner à la musique. Qu'est-ce que vous pensez de la musique d'aujourd'hui?
1: Problème technique.
3: Aujourd'hui, on est vraiment...
4: Bien mexida hoje.
3: Aujourd'hui, c'est vraiment à fond.
4: Estamos a fugir ao tradicional.
1: Ah, oui.
3: Et, vous voulez do tradicional?
4: Não, assim tá bom.
3: Estás a gostar?
4: Eu? Eu tô.
3: Então vamos ir assim aqui. Acho que esta é fixe.

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10: Ora, olá a todos, outra vez.
11: Olá,
10: lá em cima não passa. Então, hoje o que é que temos de novidades? Temos aqui uma pequena relembrançazinha do trágico acidente do Diogo Costa e do André Silva. Faz um ano. E pronto, foi assim uma coisa que chocou um bocadinho o país, mas que de ontem para hoje,
12: esta noite,
10: acho que Portugal fez uma bela homenagem.
12: Sem dúvida.
10: A cantar o hino.
12: E não só Portugal, houve lá também uma parte da bancada em que haviam lá portugueses que estavam lá com umas coisas a fazer homenagem para o Diogo Costa. Pena que não foi filmado, não passou em direto, mas ao minuto 21... essa homenagem foi passada. Eu estou aqui todo arrepiado porque há registros dessa passagem. E claro que sim, claro que a seleção portuguesa fez uma homenagem fantástica, porque se vocês repararem, foi 21.
10: Foi 2-1.
12: O que quer dizer que tudo isto é...
10: E pelos vistos, o último gol que ele tinha marcado, que o Diogo Jota tinha marcado, foi contra a Croácia.
12: Coincidências.
10: E pronto, umas coincidências, ou se calhar não sabemos, pois. Não é?
12: São as coincidências bonitas.
13: Que passa uma pessoa, será ou não será?
12: Como é que eu ia dizer isto? As coisas, nós temos que acreditar nelas.
10: Exatamente.
12: Se nós não acreditamos, elas não existem.
10: É, pois não.
12: Pronto, para as coisas existirem, nós temos que acreditar. Eu acho que sim, que foi uma bonita homenagem, foi um bonito momento. Essa é a tua primeira informação. Qual é a segunda informação? Porque isto, este agora, o verão não está a ser fácil.
10: Ai, o verão verão traz a mesma coisa sempre. Incêndios.
12: E mortes. Infelizmente, está-se a falar de este ano, eles já disseram, por exemplo, Portugal, vamos falar sobre o caso só de Portugal. Portugal já bateu recordes de pessoas idosas que estão em epadas e não sei o que é, que derivado ao calor,
13: não resistem.
12: E as pessoas que mais neste momento estão a sofrer, que até foi um dos casos que foi falado nas notícias, é que eles fizeram um bilão do ano passado para este ano, e depois um especialista disse: vocês façam atenção nos bilões, porque há pessoas que foram descobertas mortas muitos dias depois de elas terem morrido. O que quer dizer que não estavam nesse bilão. Pessoas que estão sozinhas, pessoas idosas principalmente, que não têm contacto com ninguém, ou que estão desoladas, estão em zonas que têm pouca gente. As pessoas acabam por não se dar conta, e quando vão dar conta,
13: já cheira mal,
12: e não sabem há quanto tempo é que as pessoas já estão mortas.
10: Sim, já houve vários casos em Portugal de pessoas mortas já há um ano em casa.
12: Estatísticas muito.
13: É por isso que é bom sempre passar um bom dia, como está, sempre para ver.
12: De vez em quando ir visitar a vizinha para saber se está tudo bem.
13: Hoje está tudo bem.
12: Já que estamos a falar sobre isso, nós todos três vivemos em apartamentos. E nos vossos prédios tem pessoas idosas? Muita gente idosa que vocês conheçam?
10: Aqui?
12: Sim, cá em França.
13: Tem.
12: Tens? E tu conheces essas pessoas? Tens contacto com elas?
13: Não muito. Só se cruzamos
12: no elevador. Essa é a coisa boa de se viver num prédio pequenino, como o nosso. O prédio onde eu vivo é um prédio pequenino, um prédio de 7 andares. E toda a gente se conhece, e um dos cuidados que nós temos se virmos que a pessoa não sai ao fim de alguns dias e lá bater à porta, está tudo bem.
13: Pronto, é isso que eu vinha a dizer, que é bom sempre estar atento
12: e
13: passar um bom dia. E quando dá falta de alguém, de saber porque é que ela não saiu ou porque é que ela não...
12: Sabes, há 2 ou 3 anos, isto é essa senhora, eu tenho o número de telefone dessas senhoras idosas, e a senhora foi de férias e disse à minha esposa que foi de férias, mas eu não sabia. Ao fim de 2, 3, 4, 5 dias, o carro parado, não havia sinal da senhora. Bato à porta, ninguém responde. Porra, liguei-lhe. Responde-me ela. Estava de férias lá no 5º Cascos da Rolha.
10: Ela na boa vida.
12: Ela no, ao solinho na praia, toda bem disposta. E eu disse, porra, estou aqui todo preocupado. Diz ela, mas eu disse à sua esposa. E disse, pois, mas ela esqueceu-se de dizer. Diz ela, olha, durante 2 meses não me vês. E eu, à mulher. Está bem. Já vos aconteceu situações assim?
10: Não. Pessoalmente...
12: Tu tens contacto com os teus vizinhos? Ou vizinhas?
10: Eu acho que no meu prédio só temos um casal idoso. E é um casal.
12: É?
10: Por isso...
12: Mesmo assim?
10: Mas temos contacto, sim.
12: Ok. Portanto, façam... A mensagem hoje que nós queremos deixar é essa. Façam atenção. Cuidem dos vossos vizinhos, principalmente dos velhinhos. E crianças, atenção.
10: Nos carros, crianças, não se esqueçam.
12: Animais.
13: Ah, que horror, mas isso também,
10: pouco.
13: Isso também é deixar crianças dentro do carro.
10: Crianças
12: não,
10: e cães.
12: Crianças que entram dentro do carro sem os pais darem
13: por ela. Assim, entraram dentro do carro, porque a mãe estava dentro
12: mas
13: de casa,
12: mesmo,
13: mas foram para dentro do carro.
12: O mesmo como tu disseste, atenção a estarmos dentro dos carros, ao sol, com crianças lá dentro.
10: E cãezinhos
12: então, ainda,
10: também.
12: E animaizinhos.
13: Ainda ontem fui pôr a minha menina dentro do carro, a porta fechou-se e foi coisa de segundos, já estava ali a sentir o abafado dentro, agora vê lá. Tive que abrir a porta para poder pôr o cinto, porque não aguentava o tempo de estar a pôr o cinto, já estava a sufocar.
12: Tu sabes a que temperatura pode atingir um carro ao sol? Com as crianças lá dentro? Pode chegar depressa aos 60 graus.
13: Ah, pois pode.
12: Eu te imagino, o corpo humano...
13: Segundo, já estava a faltar o ar.
12: O corpo humano não deve ultrapassar os 38, 39, porque senão já começa a entrar naquela fase de febres. 42 o máximo. Agora te imagina com 60 graus. Crianças e cãezinhos, como ela
13: os
12: falou.
13: Os animais, não é?
10: Ai, coitadinho.
12: Por favor, deixa façam atenção
13: buscar.
12: Aos vossos animaizinhos, às vossas crianças,
13: sempre,
12: aos vossos vizinhos.
13: Beber água, mesmo se não tiverem sede. Beber sempre.
12: Aos nossos velhinhos. Aos nossos paizinhos e mãezinhas.
13: Ah, é, paizinho e mãezinha.
12: Que saudades. Brevemente estamos a verinha deles.
13: Já falta um mês.
12: Já só
10: passou tão rápido este ano.
12: Ai, gente.
10: Ai, meu Deus.
12: É realmente
10: muito rápido.
12: 2025, 2026, eu também já fiz viagens, que eu vou-te dizer. Acho que já estou cansado de fazer viagens a Portugal. É por isso que está-se a passar bem.
13: Olha, vou só aqui dizer que a Nídia diz: olá, equipa linda. O Alex, olá, boa noite. Para aí.
10: Olá.
13: O Walter Ferdi, olá, boa noite. Linda equipa, força Portugal.
12: Força
13: yes.
12: Portugal.
13: Olá.
12: Walter, um
13: sempre,
12: grande abraço.
13: Sempre beber uma fresquinha, diz o Walter. Sempre beber uma fresquinha.
12: Estamos aqui, toda a gente tem uma fresquinha à nossa volta.
13: Para ficar bem hidratados.
12: Isso mesmo. Ai, por falar em hidratados, vocês sabem quantos litros de água a gente deve beber por dia?
10: Pai, 4 ou 5.
12: Tu dizes 4 ou 5?
10: Em tempo de calor, sim.
12: No verão, agora sim. No verão.
13: Por dia?
12: Sim.
10: Eu acho que também depende do peso da pessoa.
12: E o tamanho? A altura e o peso, essas coisas todas. Mas
13: então diz lá.
12: No verão, vocês devem fazer atenção que 1,8 litros de água, quer dizer que é, vamos dizer, uma garrafa de 1,5 litros, só o vosso organismo consome. Depois vocês transpiram.
13: Pois, claro,
12: quer dizer que já gastam mais. Vocês devem triplicar o consumo de água no verão sobre aquilo que vocês consomem no inverno. Nós no inverno devemos consumir entre 1 litro. Não. Depende do tamanho das pessoas, como te disseste, mas normalmente 2 litros de água é o ideal. No verão vocês devem consumir 3 vezes aquilo que vocês consomem no verão. No inverno. O que quer dizer que 1,8 é o vosso organismo que consome com o calor. E depois, que é para se manter hidratado. E depois, quando vocês transpiram, o vosso corpo está a deitar para fora a umidade que vocês têm no corpo. E se vocês tiverem, consumirem inferior, aos, vamos dizer, a 3 litros, o vosso corpo está a secar. Está com falta de...
13: O Walter diz 4 litros o máximo.
12: Mas não, isso é de cerveja.
13: Ele disse que dizer. Se calhar é a fresquinha que ele disse. Não, então olha, 2 litros para a fresquinha e
12: 4 litros de água.
13: E também meter um pouquinho de sal. Ah, ok.
12: Ah, sal na água?
10: Sim, sal na água.
12: Ah, dizem então quando é se mete sal que a gente não tem tanta sede.
10: Olha, e, pessoas, de... e pessoas que fazem
12: desporto?
10: Jejum.
12: Ah, é jejum.
13: Ah, ué.
10: Que beber água com sal de manhã para ajudar no jejum, que é para dar também energia.
12: Para limpar
10: corpo,
12: e para limpar bem.
10: E dar o sódio.
13: Ah, eu gosto é água das pedras com limão.
10: Ah, eu também gosto.
12: Gulosas.
13: É fresquinha.
12: Gulosas.
13: Hidrata.
12: Olha, por falar água das pedras com limão, quem gosta muito é a Cris também.
13: Olha, ainda há pouco fui ao nosso pescar. Minha Cindy também gosta.
12: Se quiseres fazer publicidade, eles que paguem.
13: Ah, então, mas é, pois.
12: Estou a brincar.
13: Eu só sair ali. Se ali é que tem. Fui ver a mais lado.
12: Já agora um abraço para os nossos amigos do nosso e os nossos amigos também de Transmontano. Os amigos de Transmontano que são muito, muito, muito simpáticos e que fazem um trabalho 5 estrelas também pela nossa comunidade. E agora, nós vamos voltar à música. Porque se eu reparo bem, nós daqui a pouco mais de 20 minutos já estamos terminados.
13: Ah,
12: a mim não estás a passar depressa hoje?
13: Olha, viste que passou depressa.
12: Estás a passar depressa demais.
13: Foi por causa da Cris não estar aqui.
12: É, ela está a fazer uma falta.
13: Ah, e está a fazer falta, pois está.
12: Ó, Cris, põe-te boa. Nós queremos daqui a nossa vez.
10: As melhoras.
13: Ah, e cura depressa.
12: Rápidas.
13: Senão a emissão não é a mesma sem ti.
12: Não, sem dúvida. Falta-nos aqui algo.
10: Falta a poeta.
13: A poeta.
12: A poetisa.
13: A poetisa.
12: A poetisa.
10: Falta-nos e por a falar nossa em poetisa,
12: e já que estamos a falar na Cris, eu vou lhe dedicar esta música.
13: Ah,
12: eu ouvi um passarinho. Até já, meus amigos, portem-se bem.

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1: 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Estamos quase no final. Estamos quase no final desta emissão. E hoje, sinceramente, tem sido música para bailar, para dançar.
2: Ah,
1: é mesmo música de verão.
2: Eu acho
1: que eu estou a entrar assim um bocadinho naquela parte de... Vamos para Portugal fazer a festa.
2: Já está a cheirar também.
1: Já está quase. Homemzinho.
2: Daqui a um mês.
1: E tu sabes, eu acho que vou fazer sofrer os meus vizinhos. Vamos por lá passar a música assim a fundo. Os pobres desgraçados vão dizer assim: epá, este gajo está doido.
2: Haja alegria.
1: Haja alegria.
2: Pois, claro.
1: Bom, como nós estamos quase no final. Cristina, amanhã vai-se passar o quê em Grand Lance?
2: Então, olha, o Grand Lance, c'est a deuxième édition de la fête portugaise, une fête portugaise, dans la place du Grand Lance. Donc, il y a des groupes de chant, il y a des danses portugaises.
1: Nossos amigos imigrantes de Ronais, que vão estar lá, como o ano passado.
2: Olha, e depois tem tradições também portuguesas, sardinhas, pastéis de nata.
1: Vai ser como um arraial português. Com música portuguesa, mas numa vila francesa. Grand Lance. Grand Lance, que fez a primeira edição o ano passado.
2: Sim.
1: Correu super bem. Nós estivemos lá.
2: Foi.
1: E correu 5 estrelas.
2: Foi mesmo divertido.
1: Vá lá. E eles este ano vão repetir. Vão repetir.
2: Grande Place e toute la place.
1: É fantástico.
2: Grande animação.
1: Vá lá. E eles este ano vão refazer. Nós, lá, infelizmente, não vamos poder estar porque estamos comprometidos com outras coisas. Mas quem sabe para o ano, eles querem que nós para o ano vejamos coisas outra vez. Por isso, vamos ver se para o ano.
2: Na agenda.
1: É, eles têm que
2: então,
1: nos.
2: Marquem bem a Place do Grand Lance e depois encontrarão
1: a festa. Encontram lá os nossos amigos de Ronais. Vocês vão às nossas redes sociais, vão às redes sociais dos nossos amigos, os amigos imigrantes de Ronais, e vão encontrar lá o evento sem falta. Mais informações?
2: Não, por enquanto é tudo.
1: Está tudo, Fernanda?
3: Não.
1: Na próxima semana, se vocês quiserem ir até aos lados de Lyon, para aqueles lados de lá, tenham um evento.
2: Ah, oui.
1: A Trevaux.
2: Trevaux, o weekend do
1: 10 e 11. Sexta e sábado. Voilà, sábado
2: tem
1: vamos fazer
2: aqui
1: lá.
2: Fête portugaise de Trevaux. Donc é sexta, vendredi 10 e de 19h e samedi 11 juillet aussi a partir de 11h. Donc il y a le vendredi il y a des petites restaurations portugaises, danse folklorique portugaise, os lusitanos de Trevaux. Fernando Calheiro tem um live aussi.
1: É Fernando Calheiro que vai estar lá, que vai cantar
2: DJ André. Até à 1h.
1: Vai ser para fechar a soirée?
2: Voilà, isto na sexta-feira. Depois, no sábado, dia 11, às 11, ao tournoi de malhas, então, que é a pétanque portuguesa. À volta das 16 horas, danças folclórique portuguesa, Flores de Portugal de Bron. À 17 horas, zumba en plein air, tiens, le zumba.
1: Vai haver o zumba, vai haver um professor.
2: Avec Cristina, tiens.
1: Ué, a Cristina vai estar lá, dar uma olhadinha do zumba.
2: Ela a zumba.
1: Olá.
2: Ah, mas j'aime bien a zumba.
1: Ai, olha.
2: Às 18h30 até 21, os acordeonistas, os verdadeiros amigos de voo.
1: Os amigos verdadeiros de voo.
2: Voilà. Aí, entre as 22 horas até às 2h, um baile. Com os dinâminos de DJ
1: Roxo.
2: Dinâmicos, os dinâmicos.
1: Dinâmicos de, e o DJ Roxo.
2: Roxo.
1: Voilá, para fechar a noite.
2: Voilà. Pena não estar.
1: Ó Cristina, sabes, nós temos duas coisas. Ou vamos ao casamento, ou vamos à festa.
2: Pois é,
1: vamos ter que decidir.
2: Tem que decidir. É complicado, mas bom.
1: Vocês só têm que fazer bem. Da próxima vez... Tenham que nos mandar o convite com antecedência.
2: Com antecedência.
1: E assim, assim a gente diz que não vai ao casamento.
2: Pois. Exatamente, assim já fica agendado.
1: Bom.
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1: Bom, amigos, nós estamos mesmo quase no final. Nós queremos vos desejar um bom fim de semana. Atenção, porque vai começar a aquecer outra vez. Vai começar
2: Sim.
1: a ficar muito calor a partir de amanhã.
2: Vai até aos 40.
1: Eu já ouvi dizer que o que vai fazer com que aumente a temperatura é por causa de como este vento porque nós estamos a receber este ventinho fresquinho, vai começar a parar. E é aí que as temperaturas vão começar a subir pouco a pouco, mas podemos passar os 40 graus na próxima semana. Por isso,
2: se hidratar-se bem, beber os 4 litros de água.
1: 6. São 3 vezes o que vocês bebem normalmente.
2: Disse que era 4.
1: Pois, porque ele está a contar 2 litros de cerveja mais 4 de água. Por isso, amigos, passem um bom fim de semana, divirtam-se, um beijinho muito grande para toda a equipa. Cris, que fique rápida, rapidamente bem. O nosso Alex e a nossa Nídia, que aproveitem
2: bem
1: as férias.
2: Do Algarve.
1: Nós para a semana cá estaremos outra vez, se Deus quiser, com muita música, muita animação, muita alegria. E o que é que nós podemos dizer mais?
3: Bom fim de semana. Sejam felizes.
2: Obrigado por estarem desse lado na escuta e sejam felizes e até para a semana.
1: Então, essa parte do sejam felizes, vamos dizer assim: 3, 2, 1.
5: Façam favor de serem felizes.
1: Tchau, tchau.
2: Tchau.
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